0: Isto é uma demonstração de efeito estereofônico e um teste para ajuste de seu equipamento de som.
1: Siga rigorosamente as instruções do folheto que acompanha esta gravação.
0: Se as caixas de seu equipamento estiverem em posição correta e os controles bem ajustados, você ouvirá cada som vindo de um lugar da sua sala.
1: Por exemplo, você deve estar me ouvindo agora à sua esquerda.
0: Para você entender melhor,
1: tente afastar um pouco as caixas acústicas e ficar a igual distância das duas.
0: Se você ajustou bem seu equipamento, vai reconhecer esse som.
1: Muito bem! É uma corrida de carros!
0: Cuidado, hein? Não deixe o volume muito alto, pois confundirá os sons da...